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Bom, meus amigos, são 9 horas 7 minutos. Daqui a alguns minutinhos, aliás, vamos falar da nossa seleção, do primeiro jogo que vamos ter já no próximo dia 24, ou seja, na próxima quinta-feira. Portugal vai defrontar o País de Gales. Foram convocados como guarda-redes Diogo Costa, Rui Silva e Samuel Soares. Nas defesas, João Cancelo, Rubem Dias, Diogo Dalot, Tomás Araújo, Renato Veiga, Gonçalo Inácio, Nuno Mendes e Nuno Tavares. Isto para a defesa. Jorge Jesus convocou como médios João Palhinha, Rubem Neves, Vitinha, João Neves, Bernardo Silva, Francisco Conceição, Francisco Tricão, Rafael Leão, Pedro Neto e Bruno Fernandes. Avançados. Eu pensei que era o último jogo de Cristiano Ronaldo, mas não, vamos ter Cristiano Ronaldo para... Ora bem, pelo menos foi convocado para o jogo contra o País de Gales. João Félix, Cristiano Ronaldo, Gonçalo Ramos e Fábio Silva. Portanto, isto é a lista de convocados para o próximo jogo com o País de Gales em Lisboa, no estádio de Alvalade, às 19h45, dia 24, ou seja, na próxima quarta, quinta-feira. E depois vamos ter, logo no outro fim de semana, vamos ter Portugal com a Noruega, também às 19h45, isto no dia 4 de outubro. Bom, vamos voltar à música e vocês não hesitem, ligar ao 05, já tinha aqui algumas músicas, bastantes até, 05-56-50-69-99, vamos lá animar o programa.

Chegou o verão, bem, não é bem assim, embora o tempo esteja bom, esteja ótimo, e parece-me que vai durar mais uns diazinhos, não sei, isto anda tudo trocado, isto anda tudo ao contrário, portanto, vamos ter uns dias de sol ainda. Sobretudo para aqueles que andam nas vindimas, um abraço, um beijinho forte para vocês e que tudo corra bem, e sobretudo que possam fazer as vindimas em boas condições. O verão, meus amigos, está quase a acabar, mas bom, aqui o calor continua nesta rádio, embora isto anda tudo em obras, está a ficar tudo muito bonito. Ainda bem que assim vamos poder receber melhor os nossos convidados. Sejam bem-vindos a esta rádio, a este programa Manhãs de Sábado, todos os sábados das 8h30 às 11h, aqui na vossa rádio, La Clé des Ondes 90.10, onde há música, há emoção. E onde há emoção, há sempre um lugar para estarmos juntos. Aumente o volume, porque quando a nossa, vossa rádio fala, o coração escuta. Entre música e sentimentos, começa agora o nosso momento. Eu diria que já começou há sensivelmente uma hora. Mas bom, são sempre bem-vindos nesta rádio, que é a vossa rádio da Clé des Ondes 90.10. Je vais essayer de le dire en français quand même un petit peu. Vous êtes sur la clé des ondes 90.10. Donc c'est la radio qui se mouille pour qu'il fasse beau et pour qu'il fait beau. Donc voilà, c'est une émission tous les samedis matins de 8h30 à 11h. Sensiblement en portugais, mais pas que pour les portugais. Donc vous êtes tous, quand je dis tous et toutes, bienvenus. Et n'hésitez pas à m'appeler au 05 56 50 69 99. 05 56 50 69 99 90.10 FM. Todos me dizem beber mata lentamente, mas eu bebo. E se um dia quiserem vir tomar um cafezinho, este fim de semana não é lá muito bom, porque isto anda em obras e está a ficar muito bonito, mas se calhar para os próximos fins de semana.

beber para esquecer, eu não aconselho muito. Há tanta maneira de a gente poder esquecer, de outra maneira, mas beber para esquecer está-se a matar a si mesmo.

0: confundo.
1: E bom, já a Alice que se encontra aqui nos estúdios da Clídeas. Olá, bom dia, Alice.
0: Bom dia, Albano. Bom dia a todos os ouvintes.
1: Para ti já não é uma novidade?
0: Não,
1: já
0: é... eu já cá estive no próximo domingo com o
1: Valdemar.
0: Não,
1: no próximo não. No passado.
0: No passado domingo com o Valdemar e com o nosso estagiário Nolano. Cá estivemos os três e até fizemos um bom programa. E então, vamos continuar.
1: Vamos continuar.
0: Vamos continuar.
1: Diz-me lá uma coisa, como é que se passaram as férias?
0: Oh, 5 estrelas.
1: Foram ótimas.
0: Só tem um defeito.
1: Ah, foram poucas.
0: Sempre poucas.
1: Olha, eu tive mais sorte que tu, se calhar fiquei mais um bocadinho.
0: Tivestes um bocadinho mais sorte.
1: Eu não foram 5, mas foram 6 comigo. Foi comigo.
0: Pronto, eu só foram 5, mas...
1: Foram 5.
0: Mas, bom, depois também passei aqui mais uma semaninha de férias e depois vamos passar à vida normal.
1: É verdade, é que, como diz o velho ditado, é lá e cá, cá e lá.
0: É assim a vida.
1: E é a vida do imigrante. Ainda ontem estive a ver nos comentários de uma senhora que meteu na internet, que muito triste, porque quando deixa Portugal, deixa a família, deixa todas as pessoas, e ela vinha, tinha lá muitos comentários de pessoas que a vida é assim, é feita assim, e assim será. Portanto,
0: é isso mesmo. É assim e assim será.
1: O principal é que as pessoas sejam felizes lá ou cá e lá como quiserem e tentem desfrutar da melhor maneira e vai lá. Temos a distância, mas hoje em dia temos...
0: É rápido.
1: Temos tantas oportunidades de ir a Portugal e com estes aviões que não são lá muito excessivos, muito caros, dá-nos a possibilidade de ir a Portugal quando quisermos.
0: Mais vezes que se ia... Noutros tempos. Essa é uma pura verdade.
1: Olha, eu tinha uma pessoa da família, quando ela queria, eu vou tentar explicar isto melhor, quando ela queria urinar, porque na nossa terra disse dar uma mijadela, não é? Também ia, fazia 50 quilómetros e quando ele o podia urinar ali ao lado. Portanto, isso quer dizer o quê? Quer dizer que Portugal está tão perto e hoje em dia podemos dar lá um saltinho em menos de uma hora.
0: Se tudo correr bem, não vou tardar em lhe dar outra voltinha.
1: Tu é uma voltinha e eu, se calhar, é uma voltona.
0: Não, eu vou ser uma voltinha.
1: Vamos, antes de passarmos à voltona ou à voltinha... Vamos então para a primeira dedicatória.
0: Sim, mas
1: de hoje.
0: Primeiro vamos dizer que cá estou então com muita boa disposição até às 11 contigo para te dar uma ajudinha hoje para começarmos bem o ano.
1: E pôr isto aqui muito bonito, porque ela já deu aqui uma. Já começou a limpar. É verdade que estamos em obras.
0: Mas agora passa uma dedicatória e depois continua.
1: E depois a ver, vamos. Exatamente.
0: Mas não se esqueçam de nos ligar ao 05 56 50 69 99 e se nos quiserem ligar do estrangeiro é compor o 0035 56 50 69 99.
1: Quer dizer, eu é que estou atrasado e é que me lembro mais depressa do... Mas está bem, está bem.
0: A tua memória que está melhor do que a minha.
1: Não disse isso.
0: Olha, estás a ver? Olha. O telefone já toca.
1: Vamos agora, então à primeira dedicatória, vamos pedir a...
0: Queridas, onde é bom dia?
1: Enquanto a Alice está ao telefone, 05 56 50 69 99, vamos lá.

0: E então vamos para a nossa primeira dedicatória, que vamos ficar com o explorador Tuga, Frutas do Teu Amor, a pedido de uma ouvinte, para seu prazer especial e a equipa da rádio.
1: Para seu prazer. Tenho que ligar aqui a Sucete. Senão...
0: Peço-me essa desculpa, Ana Castro.
1: É para seu prazer pessoal e equipa da rádio. Vamos então ouvir Frutos do Amor. Frutos do Amor, deixem-me cá ver, explorador Tuga. Frutos do Teu Amor. Vamos ouvir-me.

0: Frutos do teu amor. Frutos do amor, frutos do teu amor, explorador Tuga, uma música que saiu em abril de 2026 deste ano, portanto, bem há pouco tempo. E vamos para uma informação. Quero lembrar que amanhã a Comunidade Católica de São Michel organiza uma missa na Igreja de São Michel às 11h15. Portanto, para todos os praticantes ou não praticantes que queiram assistir à missa, não se esqueçam que é amanhã às 11h15. Alice, vamos para a próxima dedicatória.
1: Então, até que foi o pedido da Madame Castro, que dedica a toda a sua família, a todos os ouvintes, todos os seus amigos, à equipa da rádio, com um grande beijinho e um bom dia para todos. Da nossa parte também, um beijinho para ela.
0: E também tens aí a música que foi pedida.
1: E também a pedido do Elo, e também com uma dedicatória do Elo Santiago, última mensagem, a pedido da Cátia, que dedica à sua família, amigos, todos os ouvintes e equipa da rádio.
0: Muito bem, portanto vamos ficar com última mensagem do Elvio Santiago. Vamos ouvir.

0: E vamos então, Alice, para a próxima dedicatória.
1: Sim, mas ainda vou dizer uma vez mais aos meus ouvintes que ainda nos podem ligar ao 05 56 50 69 99.
0: Olha, deixa-me, antes de passares a próxima dedicatória, eu quero dar aqui um grande, grande abraço ao meu amigo Almir, que se encontra, infelizmente, mais uma vez hospitalizado no Hospital de Vila Real. Eu sei que ele que está a ouvir o programa, Almir, um grande, grande abraço para ti e para a tua esposa, mas sobretudo para ti, que estás a precisar neste momento tão difícil. Portanto, um abraço e até breve.
1: E da minha parte também um grande beijinho para si, Sr. Almir. E então vamos para mais outra dedicatória, que vamos ficar com o Nuno Portugal. Ela diz que não me quer. Que foi a pedido do Júlio, que dedica a todos os seus colegas, amigos, a todos os portugueses e à equipa da rádio.
0: Vamos ouvir Nuno Portugal.

Bom, meu amigo, se ela não te quer, não te quer. Há tanta gente assim, mas isto é a vida de um artista. Ilumina-me. Ah, olha bem, nós aqui também precisamos que iluminem este estúdio. Está quase. Está a ficar bonito. Fica bonito. Eu disse ilumina-me porquê? Porque é a próxima dedicatória que foi pedido do meu amigo Almir, que dedica a toda a sua família, a todos os seus amigos, para seu prazer pessoal e para a sua esposa. E não esquecendo esta equipa, maravilhosa equipa da rádio, como ele escreve na mensagem. Vamos então ficar com Pedro Abrunhosa, ilumina-me.

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0: E vamos então para a próxima dedicatória, Alice.
1: E vamos repetir.
0: Então, espera aí, agora sim.
2: E vamos repetir uma vez mais o nosso número de telefone, que é o 05 56 50 69 99. E vamos para mais uma dedicatória, que é a moda do Nino, Nino da Concertina, que foi a pedido do Carlos, que dedica para seu prazer pessoal todos os ouvintes desta rádio, e um abraço para o amigo Albano.
0: Muito obrigado, amigo. Quem é que foi que pediu já?
2: O Carlos.
0: O Carlos. Muito obrigado, amigo Carlos. E eu retribuo da mesma maneira. E vamos então ouvir o Nino da Concertina, a moda do Nino.

E vamos para mais uma dedicatória que foi a pedido da Gorete. Ela criou uma outra música que era Olá, bom dia, mas não consegui encontrar aqui a música que a Gorete queria. Espero que ela vá gostar desta música, que é Os Amigos de Sobreposta, Bota Fogo no Terreiro. No terreiro, vamos ouvir.

Tivemos assim os amigos de sobreposta. Bom, e o António esteve de parabéns ontem pelos seus 20 anos. Parabéns, António. E tudo bom na vida. Também a pedido de toda a família para o António. Mais uma vez esteve de parabéns. E o melhor é pedirmos ao Fausto que cante.

Vejam lá, fomos dar uma voltinha para a Espanha, de Espanha fomos até o Brasil e do Brasil regressamos a Portugal na voz lindíssima do Zé Amaro, com quem eu tive a oportunidade de falar este mês de agosto, entre outros.

Feliz aniversário para o Anthony. E vamos já de seguida para mais uma dedicatória que foi a pedido da Vera, que dedica seu presente pessoal para os seus pais, para os seus irmãos, amigos e não esquecem da equipa da rádio. Muito obrigado, Vera. E ela pediu uma música do grupo que está a ter muita sensação em Portugal, a encher os palcos. E claro, só podia ser Pôr do Sol. Estão a ver quem é? Vizinhos. Vizinhos com quem eu tive também a oportunidade de ver o espetáculo e falar com os dois, sobretudo os dois cantores. Vamos ouvir Pôr do Sol.

0: é o último, ok.
1: Vamos então para a próxima dedicatória, Alice.
0: Que vamos ficar com a Tony Carreira. Tu levastes a minha vida, que foi a pedido da Susana, que dedica ao seu namorado, a toda a sua família, a amigos, todos os ouvintes e à equipa da rádio.
1: Vamos então ouvir Tony Carreira.
0: Carreira.
1: Tu levaste a minha vida. Alice, que parece que vens a correr, vieste a correr. Cara.
0: Pois vim a correr, é verdade, tens razão.
1: Alice, que foi pagar, eu já paguei. Ela
0: mas
1: foi
0: eu
1: pagar,
0: tive que pagar agora.
1: Pagar agora, muito bem.
0: Foi ao subir as escadas que eu corri muito.
1: Escadas, tá? Andas a ficar muito cansada, Andra.
0: É isso, é a idade.
1: A idade.
0: Ela não perdoa.
1: A idade não perdoa. Vamos ouvir então Tony Carreira, tu levaste a minha vida.

0: lindíssimo. Lindíssimo tema este que acabamos de ouvir, do Tony Carreira, que teve, Alice, no passado fim de semana, problemas com a... desculpe, vamos passar à próxima dicatória, senão não vamos ter tempo. Dizia eu que Tony Carreira teve dificuldades, teve problemas com uma pessoa que estava a assistir, uma senhora que estava a assistir ao seu espetáculo. Portanto, aquilo deu...
1: Eu vi.
0: Muito que falar. Vamos então para a próxima dedicatória.
1: Então vamos ficar com o Explorador Tuga.
0: Explorador Tuga, exatamente. Tuga,
1: o meu amor é o trigo.
0: Ah, o meu é a farinha. Farinha de trigo. Foi só para acrescentar qualquer coisinha.
1: Foi só para acrescentar. Eu ia dizer outra coisa, mas então vamos
0: acabar. Não, o meu amor é a farinha.
1: Eu
0: farinha.
1: Ia dizer que eu, o meu amor é um copinho de champanhe, mas ainda é muito
0: também
1: cedo.
0: Gosto, também gosto.
1: Pronto, mas ainda
0: cuidado,
1: é muito cedo.
0: A beber com moderação.
1: Com moderação. Exatamente. É só um de
0: cada vez.
1: De cada vez.
0: De cada vez.
1: E não todos os dias.
0: Não pode ser, de maneira nenhuma.
1: Pronto. Que foi a pedido do Tiago, que dedica a toda a sua família, todos os amigos, todos os portugueses, e um abraço para o amigo Albano.
0: O Albano está hoje de parabéns.
1: Estão a ver que sim.
0: Não, porque não estavam a contar contigo.
1: É por isso. Mas hoje em mim ninguém pensa.
0: Dizia equipa da rádio.
1: Não faz mal, pensam em mim 2 ou 8 dias.
0: Exatamente.
1: Não, de amanhã 8.

0: Alice, vamos então para mais duas
1: dedicatórias. Que vamos ficar com o Manuel Campos, Vivo a Vida a Cambar.
0: A cantar. Vivo a Vida a Cantar.
1: A cantar, que foi a pedido da Ana Filipa, que dedica à sua filha, a toda a sua família em Bordeus, a todos os ouvintes desta rádio, e sem esquecer a equipa da rádio. E também a pedido do Luís, que dedica a todos os seus amigos, com muito prazer, e todos os ouvintes e a equipa da rádio.

0: Lindíssimo tema este do Manuel Campos. Alice, vamos para mais duas dedicatórias.
1: Que foi a pedido da Leonor Cruz voltar para a ilha.
0: Não, não é pedido da Leonor Cruz. É Lino Cruz que canta.
1: Lino Cruz.
0: Lino. Mas não faz mal.
1: Cruz.
0: Voltar para a
1: voltar
0: ilha.
1: Voltar para a ilha. Que foi a pedido da Iana, que dedica para seu prazer pessoal, para a equipa da rádio, com votos de umas boas-vindas, e também a pedido da Luísa, que dedica para seu prazer pessoal, para o seu marido, filhos, todos os portugueses e a equipa da rádio.
0: Muito obrigado também da nossa parte. E vamos então ficar com Lino Cruz, voltar para a ilha. Eu também voltava, mas é impossível agora.
1: Eu também voltava, mas...
0: Também querias, não era? Pode ser um dia destes.
1: Exato,
0: um dia destes.
1: Exato.

0: Olha, o meu bolso também está furado, Alice, o teu não sei.
1: Não,
0: mas...
1: o meu não.
0: O teu não?
1: Não.
0: O meu está furado.
1: Não, não. O meu ainda não
0: Eu disse o meu bolso, atenção, não estou a ser levado para a maldade.
1: Também eu, e eu também não estou a

0: Bom, enquanto não voltamos até à ilha, Alice, vamos para a próxima dedicatória.
1: Vamos até Portugal.
0: Ah, vamos a
1: Vamos ficar
0: Portugal.
1: com o Nuno Portugal, a canção da
0: Ah.
1: minha filha, que foi a pedido do Joaquim, que dedica à sua família, muito especialmente à sua filha, todos os ouvintes e a equipa da rádio.
0: Olha, é uma mensagem, isto é uma mensagem de um pai ou de uma mãe para uma filha,
1: Para
0: mas
1: uma
0: aqui
1: filha.
0: acho que é de um pai,
1: E é de um
0: portanto é
1: pai, para o
0: Joaquim,
1: Joaquim.
0: de Joaquim para uma filha, portanto, e eu também da minha parte para a minha filha, para todos os pais, para todos os filhos, votos de um bom fim de semana para todos, se calhar também para os teus.
1: E para os meus igualmente.
0: Exato. E vamos então, ainda mais bonito se torna, cantando pela voz lindíssima do Nuno Portugal.
1: Por isso mesmo.

Então vamos para mais uma dedicatória que foi a pedido da Maria, que dedica a toda a sua família, todos os seus amigos, para o seu marido Anselmo, e sem esquecer a equipa da rádio. E vamos ficar com o Vira dos Arcos. E já agora aproveito para mandar um beijinho muito grande para a Maria e para o Anselmo.

0: E então vamos para a última dedicatória, que vamos ficar com o Rio Ouro, de Ouro, do Douro, que foi a pedido da Margarida, que dedica a toda a sua família, a todos os ouvintes da Bélgica e todos os ouvintes, não esquecendo a rádio.
1: Bom, deixa-me dizer que amanhã, em São Michel, vamos ter uma missa às 11h15. É uma organização da Associação Católica dos Portugueses de São Michel. Portanto, não se esqueçam, se é praticante, se gosta de ir à missa, não se esqueça, amanhã, às 11h15, na igreja de São Michel.
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1: Deixa-me só dizer que a Margarida, que não tem nada a ver com a Margarida Fels, é uma Margarida que se encontra na Bélgica. Vá lá, pronto. E tivemos a Margarida em linha. A Margarida Fels em linha, mas já não deu para passar porque são 11 horas.

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